0: do céu, agradecer e ser fiel ao destino que Deus me deu. Se não tenho tudo o que preciso, com o que eu tenho vivo, de mansinho lá vou eu. A coisa não sai do jeito que eu quero, também não me desespero, o negócio é deixar rolar. Aos trancos e barrancos lá vou eu, e sou feliz e agradeço com tudo que Deus me deu.
1: Deixa a vida.
0: Aí, ó, quem quiser salvar pode chamar, tá liberado, hein? Vai, Dudu, vai, pega a patinha aí, ó. Dá uma olhada na patinha aí.
2: 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Sou feliz e agradeço tudo que Deus me deu.
0: Eu já passei por quase tudo nessa vida. Pitanga, risca. Em matéria de guarida. Ó, Bené, a minha vez. Confesso que sou de origem pobre, sou da Bahia, mas meu coração é nobre, foi assim que Deus me fez. Vai!
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0: Gentilmente cedido. Gentilmente cedido pela Bené. Bené liberou.
2: 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Sou feliz e agradeço tudo que Deus me deu.
0: Deixa a vida me levar. Vem! Deixa a vida me levar, vida leva, é, Bolinho? Deixa a vida me levar, ande te vi. Sou feliz e agradeço por tudo que Deus me deu.
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0: Só no Universal, grandão, aí. Ali, meu pai.